0: partir de agora, voltamos com a programação normal na Saudade FM. Continue sintonizado.
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2: 10 horas em ponto na Saudade FM, a pesquisa Quaest, divulgada nesta sexta-feira, mostra Lula com 38% das intenções de voto no primeiro turno das eleições de 2026. Flávio Bolsonaro aparece com 31%. A pesquisa ouviu 2.004 eleitores entre os dias 10 e 13 de agosto. A margem de erro é de 2 pontos percentuais, com 95% de confiança. Dezenas de pessoas procuraram hospitais na Alemanha após o eclipse solar da última quarta-feira. Os pacientes relataram

Dores nos olhos e alterações na visão. Em Berlim, cerca de 20 pessoas foram atendidas por dois hospitais após a observação do fenômeno sem proteção adequada. Agora voltamos com a nossa programação musical, 10 horas e 1 minuto. Você ouve junto comigo Madonna, Don't Cry For Me, Argentina.

0: Duran Duran, Come Undone, sucesso de 1993. Ouvimos também The Stylistics, We Can Make It Happen Again. E aí a gente vai até o comecinho da década de 70 para recordar este grande sucesso. 10h25 na maior rádio flashback de todo o Brasil.
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0: E o bilionário brasileiro Eduardo Saverio, cofundador do Facebook, agora faz parte do grupo de investidores que comprou cerca de 35% do Liverpool. O consórcio também tem entre os investidores o fundador da Amazon, Jeff Bezos. A venda da participação avalia o clube inglês em cerca de 5,5 bilhões de libras. A operação ainda depende de aprovação regulatória. Depois de reatar com o presidente Lula, o presidente do Senado, Davi Alcolumbre, informou nesta sexta-feira que encaminhou para análise das comissões três prioridades do governo. Entre elas estão a PEC que prevê o fim da escala 6x1, a PEC da segurança pública e o projeto que cria um marco legal para minerais críticos e terras raras. 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

0: promessa de emagrecimento e que fazem referência ao Monjaro. Segundo a agência, os produtos não têm registro sanitário e estão proibidos de serem fabricados, vendidos, divulgados ou utilizados. A lista inclui itens como Milagroso Ervas Black e Milagroso Ervas Monjaro Turbo. A Anvisa alerta para o risco do uso de produtos irregulares. O presidente dos Estados Unidos, Donald Trump, afirmou que pretende declarar o Estreito de Hormuz como território americano. A declaração foi feita nesta sexta-feira durante um discurso em Nova York. Trump disse que a mudança aconteceria, abre aspas, muito em breve, fecha aspas, após a derrota do Irã. 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

0: December 1963, na saudade com Frank Valli and the Four Seasons. Ouvimos também Louis Armstrong, What a Wonderful World. Essa é um clássico da década de 60, você só ouve aqui na saudade. Também Guilherme Arantes, Um Dia, Um Adeus.
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0: A Anvisa determinou a apreensão e a proibição de produtos vendidos.

0: Queen com Heaven for Everyone. Marisa Monte, a sua na Saudade FM. Já já a gente recorda Lionel Richie com Hello. 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

Tennessee Williams, It's Gonna Take a Miracle. Na saudade teve Take That com Back for Good, clássico da década de 90. Encerrando a minha programação de hoje, Pits and Herb com Reunited, tema da novela Marrom Glacê, lembra? Um clássico da década de 70. Beijo grande da Adriana Lima, é com essa que eu me despeço de você, já te prometendo o nosso próximo encontro amanhã, 8 da noite, aqui na Saudade FM. 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

0: Olá, bom dia, eu sou o Davi Rangel. Vamos juntos até às 11 da manhã. 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

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São 7:27 agora, bom dia. Chegando Kings Jones, James Ingram.

0: Saudade FM, a rádio que te faz recordar. Seu Jorge Mina do Condomínio. Também curtimos Roger Zap, I Want to Be Your Man. Faltando 4 minutos para as 8 horas nesta manhã de sábado. 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Eu sou o Davi Rangel. Nós vamos juntos até às 11 horas da manhã. E aqui na Baixada Santista, você que está curtindo a nossa programação, está utilizando o sistema Anchieta Imigrantes, toma muito cuidado aí com as chuvas, pistas escorregadias, mas segundo a Ecovias, tudo normal. Já o departamento hidroviário informa aqui que nas travessias litorâneas, também tudo tranquilo nesta manhã de sábado.
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0: 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Elton John e You Gotta Love Someone. Também ouvimos Barry Manilow Ships e Boy George com The Crying Game. 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

0: 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Highlights, Try My Side of You. Still Then, Hey 90 e Titãs, Enquanto Houver Sol. São 9:03. Bom dia.
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0: de Luca, Tolentino Figueiras 80.
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2: 9:04, bom dia.
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1: 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Roberto Carlos, as curvas da Estrada de Santos. 9:37, bom dia.

0: 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Metrô, tudo pode mudar. Também fizemos uma viagem até o ano de 84 e recordamos aqui nossa programação. Thompson Twins, Doctor Doctor. 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
1: 10:09, bom dia.
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1: Uma ótima manhã para você nesse sábado ligado aqui na maior rádio flashback do Brasil. São 10:10, bom dia.
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1: John Lennon.

0: O ano de 1977, Boonie and Daddy Cool. Também ouvimos aqui na saudade, Ivete Sangalo, Deixo e Simple Red, Holding Back the Years.
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3: E 35, Rod Stewart.

0: maior rádio flashback do Brasil, Capital Inicial Fátima. Também ouvimos Maroon 5, This Love. Agora são 10 horas e 59 minutos. Eu, Davi Rangel, tô de volta amanhã às 7 da manhã. Cíntia Moran tá chegando e vai com você até 3 da tarde. Um ótimo sábado para você. Continue com a gente. Obrigado pela sua audiência.
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0: Fim de semana tem muito mais música aqui na Saudade. Já já, mais uma hora direto e cheia de clássicos. Tem Tim Maia, Paul Young, Legião, Michael Jackson. Fica com a gente, eu amo essa rádio.
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0: Coldplay, Speed of Sound e Guilherme Arantes, Ouro. 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

0: Paulo Ricardo e Zero, Agora Eu Sei, e Duran Duran, Lei, Lei, Lei. Ainda não se exercitou hoje, que tal pensar nisso agora, hein? Cuidar da saúde é muito importante e atividade física em boa companhia é fundamental. 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

Duas lindas canções fechando esse bloco, Native in New York com Orisei, de 77, e de 99, a Janaína, do Biquíni Cavadão. 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

0: Prince, When Doves Cry e Rita Lee, Mania de Você. Cíntia Moura se despedindo, adorei a companhia e a programação, espero que você também tenha curtido. O Marcos Pericinotto já chegou por aqui, assume a saudade a partir de agora, vai até às 8 da noite. Eu tô de volta amanhã às 11. Excelente fim de semana pra você.
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11: Tô chegando pra ficar com você até as 8 da noite. Aqui Marcos Pericinotto. Tudo bem com você? Seja muito bem-vindo. Vamos reviver grandes momentos da música. ZYM 717 em 99,7 MHz, da Baixada Santista. ZYM 932, 105,5 no interior de São Paulo. Vamos juntos, a melhor. 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

Step by Step com New Kids on the Block, também Desiree Life. Ah, e também John Anderson, Evangelis, Deborah. A melhor música para você, aqui, todo dia, toda hora. 3h28, chegando mais música.

0: Everything is gonna be alright. Cool and the Gang, Ladies Night, aqui na Saudade da Vim Marina Lima, Charme do Mundo. Roxette, It Must Be in Love. Bom final de tarde pra você que está aqui comigo na Saudade. A música não para, vem já já muito mais. Ah, tem Diana Ross and Marvin Gaye, Together. Você vai gostar. 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
0: Agora 4:02, boa tarde.
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0: Combine com Michael Jackson, Lobão, essa noite não. 4h26, hein? Música já já, rapidinho.
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1: Daqui a pouquinho, Alessi, Christopher Cross, John Legend, Rupert Holmes, Los Del Rio.

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1: Los Del Rio, Macarena. Ah, você dançando aí na sala, hein? Revivendo grandes momentos. Aqui na saudade. Você ouviu também o metrô com o Tititi? Rupert Holmes, Sam. E vai ouvir muito mais música aqui na maior rádio flashback do Brasil.
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1: Faltando só 5 minutos para 5.
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1: 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Seja bem-vindo.

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0: Say Call Me, ahá, aqui na saudade. Você ouviu também a Paula Toller, So Love, Beatles, Yesterday. Vamos reviver mais? Tem muito mais música pra você. Só pra você.
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0: Agora 5h24.
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0: Daqui a pouquinho tem muito mais música com Queen, com Kansas, com Simply Red. Tudo isso pra você.
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0: Curta.

0: Gostosa de ouvir, hein? Esta é a saudade Tragedy com Bee Gees. O Skank chegou em uma partida de futebol. Daqui a pouquinho tem muita gente bonita chegando. E que canta muito bem. Por exemplo, Laura Pausini, a Ivete Sangalo. E tem muito mais, hein? Olivia Newton-John. Fica aí. 6 horas, a partir de agora, ótima noite. Aproveite o seu fim de semana. 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
1: Pronto, 6:02, a música tá de volta para você.

0: Roberta Campos, O Que É o Amor? Michael Bolton, How Am I Supposed to Live Without You? Tell me. Olivia Newton-John e Cliff Richard, Suddenly. As melhores músicas para você. 24 horas. Tocando, só para você.
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0: Revivendo.

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1: Faltando cinco minutos para sete. Boa noite.

0: Your Latest Trick com Dire Straits. Air Supply, Making Love Out of Nothing All. As melhores músicas para você reviver os seus melhores momentos. Todo dia, toda hora, na maior rádio flashback do Brasil. 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
3: Estamos juntos em 99,7 na Baixada Santista. Também 105,5 no interior de São Paulo. Boa noite. Fique à vontade. Mais música.

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0: 7:19.

0: Na saudade, Barão Vermelho, Beto Balanço, Shy, The Sweetest Taboo, Opa Nova, Força do Amor. E vai ouvir muito mais, né? É só ficar aí, menos de 30 segundos.
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0: Eu não disse 7:31. Muito mais música pra você.

Você tem Eric Carmen, Hungry Eyes. Muito bem, tô de volta na próxima semana, próximo sábado, ok? Obrigado pela sua companhia, você que esteve comigo nesta tarde e noite de sábado. Adriana Lima comanda a saudade daqui a pouquinho. Poucos segundos. Mais uma vez, um abraço, um bom

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2: ZYM 717,99,7 na Baixada Santista, ZYM 932 em 105,5 no interior de São Paulo. Eu sou Adriana Lima, sua companhia até a meia-noite aqui na Saudade FM.

sentia um acréscimo de estima por si mesma e parecia-lhe que entrava enfim numa existência superiormente interessante, onde cada hora tinha o seu encanto diferente.

Um hino das pistas no fim dos anos 70, Sylvester com You Make Me Feel. Antes, Marina Lima, Gata Todo Dia, na Saudade FM, a rádio que te faz recordar.